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1: Ey, dá uma chance aí, vai. Eu sei que você tem namorado, mas eu nunca fui ciumento.